0: vez que vocês vão produzir uma barcaça aqui e vai entrar no mar.
1: O presidente Lula também anunciou um pacote de investimentos em infraestrutura, energia, desenvolvimento regional no estado e medidas socioambientais. O valor total chega a quase 5 bilhões de reais. Na área de infraestrutura, o destaque é o avanço das obras na BR-319, que conecta Manaus a Porto Velho, em Rondônia. São mais de 380 milhões de reais em recursos do novo PAC. O ministro

que oferecer transparência. Não é opcional cumprir uma portaria da Secretaria Nacional de Defesa do Consumidor. A empresa não escolhe se ela vai cumprir ou não a portaria. Cumprir essa portaria é uma obrigação das plataformas e aquelas que não cumprirem pagarão um preço com multa.

0: de 7,4% comparada a 2023. Já em relação a 2014, a redução foi de 33,4%. O secretário nacional de Segurança Pública, Chico Lucas, destaca as causas dessa redução.
1: Isso tudo é fruto de uma série de ações e de políticas públicas implementadas. Uma é a maior integração entre as forças de segurança, os entes federativos, com um aporte maior de recursos por parte da União e a cobrança para que esse...
0: Faz um alerta importante. Os pesquisadores identificaram um aumento expressivo das chamadas mortes violentas por causa indeterminada, casos em que não é possível afirmar oficialmente se a vítima morreu em acidente, suicídio ou homicídio. De acordo com o Atlas, as mortes violentas por causa indeterminada saltaram para 17.207 em 2024. Na tentativa de melhorar a investigação desses crimes, o Ministério da Justiça

0: se ações com o executivo não tenham avançado.
1: Do jeito que está escrito o projeto, é para quebrar os bancos públicos, porque na taxa que eles querem é para botar um prejuízo lá em cima.
0: Pelo projeto, o governo também poderá ampliar sua participação no Fundo Garantidor de Investimentos para a cobertura de operações de crédito rural contratadas por produtores afetados por eventos climáticos adversos.
2: O presidente do Senado, Davi Alcolumbre, cobrou dos partidos a indicação dos integrantes da nova CPI.

0: Com edição de Paula Groba. Trabalhos técnicos de Eliseu Caires. O Jornal do Senado fica por aqui. Acompanhe agora as notícias da Câmara dos Deputados. Boa noite.
1: Boa noite e até amanhã.

0: defendeu que a medida fortalece a política brasileira de estoques públicos de alimentos.
1: Em um país como o nosso, e avançou na luta contra a fome, a manutenção e estoques estratégicos, também estruturados, reafirma esse compromisso histórico, garantindo que alimentos essenciais permaneçam acessíveis à população mais vulnerável e consolidando o direito humano à alimentação adequada.
0: Emenda do deputado Ayrton Faleiro, do PT do Pará, foi acolhida pelo relator e, com isso, o texto também passou a autorizar a venda direta de produtos dos estoques públicos para programas e ações de abastecimento e segurança alimentar. Essa venda poderá atender micro e pequenas indústrias de alimentos e

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Agora, querer dizer que ele não trabalhou? Vão procurar outra história, gente. Assumam o fracasso de vocês. Assumam que nós fomos vitoriosos na nossa estratégia, que nós vamos dar aos trabalhadores brasileiros, nessa noite de hoje, a vitória. Vocês

para os trabalhadores e trabalhadoras. Estamos dobrando o tempo do descanso semanal remunerado para 2 dias de descanso. Ação, presidente Hugo Mota. Você que ajudou a construir essa convergência que deve passar de 460, 470 votos favoráveis a esta revolução. Ao presidente Lula, que conseguiu pautar esse tema, colocar sua posição histórica

0: e agradecer imensamente ao nosso grande e o nosso grande presidente Luiz Inácio Lula da Silva, que comprou essa briga, se colocou ao lado dos trabalhadores brasileiros e vai nos permitir entregar a classe trabalhadora. Obrigada, presidente.
1: Senhor presidente, concedo a palavra à deputada Dayana Santos. Uma das autoras também que tratou do fim da escala 6x1. Muito bem.

país, e faço aqui um agradecimento a todos os servidores da comissão que lá nos ajudaram, na pessoa da Ineida e na pessoa da Ana, que é daqui dessa casa. Mas, presidente Hugo Mota, a sua força, a sua liderança, a demonstração do compromisso com o povo brasileiro, sem dúvida alguma, foram essenciais para que a gente chegasse hoje. A última vez que se houve uma redução de jornada,

0: Por isso, o voto do nosso bloco é pelo fim da escala 6x1.
1: Para concluir, deputado Zé Nelson.
0: Só para complementar, a partir de hoje, essa matéria vai para o Senado da República e a Câmara chancela 40 horas semanal para todos os trabalhadores brasileiros. Muito obrigado, senhor presidente.
1: Deputado Sóstenes Cavalcante, para orientar pelo Partido Liberal.
2: Senhor presidente, a orientação do Partido Liberal para contrariar a esquerda é sim, porque eles mentiram ao Brasil o tempo todo que nós votaríamos contrário, e aí está a nossa votação. Agora, quero aqui, senhor presidente, registrar que por alguns momentos eu tive a palavra cortada. Vossa Excelência, que nos preside, que teve a votação, inclusive, do nosso partido, repetidas vezes, o colega que antecedeu agora teve tolerância de 30 segundos duas vezes. Quando é com o PL, vale o rigor.

E o que quebra um país, quebra uma indústria, são seus colaboradores adoecidos e não seus trabalhadores saudáveis, com dignidade e com saúde mental. Portanto, nós vamos gerar mais empregos. Por quê? Porque com o fim da escala 6x1, terão que contratar mais colaboradores e trabalhadores. E também vamos ajudar nas contas públicas, melhorar as

0: Câmara a votação no Senado, porque é muito importante a consolidação e a promulgação pelo Congresso Nacional, quem sabe lá para o dia 10, no mês de julho, no mais tardar.
1: Obrigado. Conversamos com o deputado Reginaldo Lopes, do PT de Minas Gerais, autor de uma das propostas de emenda à Constituição que deram origem a esse texto que foi aprovado nesta noite aqui no plenário da Câmara dos Deputados. Como eu disse, havia mais de um texto, o deputado Reginaldo Lopes e também o texto da deputada Érica Hilton, do PSOL de São Paulo, e o relator da comissão especial, que reuniu essas propostas de emenda à Constituição, acrescentou outras informações, outros parágrafos, outros artigos, foi o deputado Léo Prates, do Republicanos da Bahia, que ainda está no plenário e também

programa Câmara pelo Brasil, havia uma crítica muito grande à Câmara dos Deputados da distância dos debates, e eu quero aqui dar um testemunho a vocês da importância desse programa Câmara pelo Brasil. Eu tive a oportunidade de conhecer o meu Brasil mais profundo, eu dei um abraço ali no presidente Hugo agradecendo, porque nada paga a experiência que eu tive esses dias de conhecer os

presidente Hugo Mota, que esta é a maior reforma que um presidente de Câmara vai ter feito nos últimos 38 anos, que é a reforma na vida das pessoas, parabenizando mais uma vez e homenageando a todos os servidores da Câmara que foram fundamentais. Eu digo sempre, eu tenho a humildade de reconhecer, eu sou engenheiro, estava tirando foto ali com os consultores, todos trabalharam diuturnamente, 8 consultores trabalhando comigo, mais a minha equipe, a equipe de comunicação da TV Câmara. Talvez as pessoas não estejam a compreensão de como um processo desse foi um processo complexo e difícil. Na Fiesp me disseram, e é verdade, o sistema de trabalho do Brasil é tão complexo como o sistema tributário. Então foi muito

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para investigar ou até mesmo observar julgamentos. Em 77, a entidade ganhou o Prêmio Nobel da Paz. A música de hoje é de um show beneficente realizado em 81, chamado The Secret Policeman Concert, que teve a participação de Eric Clapton, Jeff Beck, Donovan, Phil Collins e Bob Geldof. A música de hoje se chama The Roof is Leaking, do Phil Collins. A versão que você vai ouvir é exatamente a executada no show beneficente de 81.

para os projetos do futuro. É duro tanto ter que caminhar e dar muito mais do que

0: povo foge da ignorância. Apesar de viver tão perto dela,
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1: Em Brasília, 14h.
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3: Bacana, bom saber que você já está aí desde madrugadinha, sintonizado aqui em 96,9 MHz. Agradeço muito pela sua sintonia. Eu, Zé Carlos Andrade, a partir de agora te acompanho. A programação é de Marlon Ribas, que traz o melhor da música popular brasileira sempre pra gente. A gente hoje começa com A Luz da Canção, Joyce Moreno e João Donato.

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0: Lu e Flor você ouviu com Oswaldo Montenegro, música dele, né? Também Chico Buarque com a música Bancarrota Blues. Você ainda ouviu Jair Rodrigues com a música do Jorge Benjor, Chove Chuva. Em Brasília, 3h14.
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0: A Rádio Câmara traz para você...

Mosca, música dele, do Márcio Borges, Quem Sabe Isso Quer Dizer Amor. Também você ouviu Nana Caymmi, de Aldir Blanc e Cristóvão Bastos, Resposta ao Tempo. Também tivemos Leila Pinheiro, de Chico Buarque, do Lobo, A História de Lily Brown.

0: Zeca Pagodinho. Chega aí, Zé.
1: Isso aí, bastante.
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4: Olá, no programa de hoje nós vamos conversar sobre disfunção da articulação temporomandibular. O nome é feio, mas você vai entender logo, logo o que está acontecendo. E o nosso convidado é o fisioterapeuta Dr. Rafael Salles, do Instituto de Fisioterapia Avançada em Brasília. Dr. Rafael, tudo bem?
5: Olá, tudo bem.
4: Dr. Rafael, primeiro de tudo, disfunção da articulação temporomandibular, onde é que fica exatamente essa articulação?
5: Apesar do nome ser bem diferente, é uma articulação muito

0: dentário mais marcante?
1: Pode sim, principalmente nos pacientes que apresentam bruxismo. O bruxismo, ele é o ranger e apertar de dentes. E esse movimento de ranger e apertar os dentes pode provocar o desgaste e também, inclusive, até mesmo quebrar os dentes.
0: Nossa, é verdade.

The Roof is Leaking, de Phil Collins, foi a música do dia. Essa música lembra a Anistia Internacional. Esse é o programa de hoje, tá? A Anistia Internacional, que foi fundada no dia 28 de maio de 61, aniversário de 65 anos da Anistia Internacional. E essa música foi tocada nos 20

0: a vida delas não mudou, não melhorou, que elas não vão estar trabalhando menos.
1: O texto permite que convenções ou acordos coletivos estabeleçam regime de compensação, inclusive para categorias com jornadas diferenciadas. Outro trecho prevê que lei complementar estabeleça medidas de transição para microempreendedores individuais, microempresas e empresas de pequeno porte. A proposta

elemento de resistência. O AI-5 foi, como alguns dizem, um golpe dentro do golpe, ou seja, o regime que já era fechado ficou mais fechado ainda. Por várias vezes o próprio parlamento foi fechado, impedido de trabalhar por tempos, mas a resistência volta. Não por acaso...

0: Então, a dita esquerda da época se fragmentou em muitas organizações. E daí nasceram diversas organizações clandestinas. E a ditadura reprimiu tudo com muita dureza.
1: Quem também foi testemunha desse período foi o senador Paulo Paim, do PT do Rio Grande do Sul, que já no período democrático foi deputado constituinte.
2: Um jovem sindicalista viver em ditadura, viver com a guilhotina ao alcance da cabeça todos os dias. Porque eu sabia e meu pai dizia ainda, né? Ele era vivo ainda. Ele dizia, meu filho, para com isso. Tu vai acabar preso e eles vão desaparecer com você. Eu digo, não tem como.
1: A deputada Laura Carneiro, do PSD do Rio de Janeiro, lembra a atuação do pai, Nelson Carneiro.
3: O senador Nelson Carneiro foi eleito em 70, acabou sendo líder do MDB, que era a resistência, era um pouquinho.

0: parte do caminho em companhia de Jorun, sua colega de classe. Tinham conversado sobre robôs. Jorun considerava o cérebro humano um computador complicado. Sofia não estava bem certa se concordava com isso. O ser humano não seria algo mais do que uma máquina? Quando passaram pelo supermercado, cada uma tomou o seu rumo. Sofia morava no final de um bairro extenso, com belas casas, e tinha que andar quase o dobro de Jorun para voltar da escola. Sua casa parecia ficar no fim do mundo, pois atrás do quintal não havia outras casas, só a floresta. Assim começa O Mundo de Sofia, livro de Jostein Gaarder, traduzido para mais de 50 línguas, do original norueguês.
1: O início de uma boa viagem começa nos primeiros parágrafos.
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sejam violentos com eles mesmos. Só que o que a gente está falando aqui é uma outra violência não secundária, extremamente importante, que vai atingir mulheres pelo fato delas serem mulheres. Então, essa violência é baseada em gênero. Então, é falar que uma mulher é burra, falar que ela não sabe o que está fazendo, que ela não deveria estar aqui, que ela deveria estar em casa, lavando a louça, cuidando dos filhos. A violência política contra as mulheres é o entendimento de que o espaço de poder.

0: infelizmente, delinquentes, que precisam entender que uma vez envolvidos em crime, ele vai pagar por isso. Ele não pode ficar impune.
1: O deputado Coronel Assis disse que as propostas sobre a redução da maioridade penal são admissíveis perante o regramento jurídico atual. Segundo ele, a Convenção da ONU dos Direitos da Criança veda apenas penas cruéis, degradantes, prisão perpétua ou morte para crimes cometidos por menores de 18 anos. Mas ele retirou de

0: pública quanto do sistema de justiça. Nos outros casos, também houve falha da sociedade em geral.
1: 70% das mulheres não encontraram força social e institucional e familiar para poder fazer a ruptura e fazer a denúncia e buscar ajuda. Todas essas mulheres deram indícios que seriam executadas. O feminicídio é uma morte anunciada.
0: Socióloga e assessora do Ministério da Saúde, Bruna Camilo, disse que apesar das leis Maria da Penha e do feminicídio, o assassinato de mulheres

0: Nunes, Gilson Ribeiro, Antônio Marcos, Carlos Mendes, Marinho Magalhães, Gilmar Nunes, Petrônio Lopes e Noé de Jesus. O diretor de imagem é Glaucio Branquinho, a edição é de Márcio Aquiles Sardi, diretora da Rádio Câmara Verônica Lima, diretora da TV Câmara Daniela Gerson André, diretor de comunicação e mídias digitais Cláudio Araújo, secretário de comunicação deputado Max Beltrão, secretário de mídias digitais deputado Guilherme Uchoa. O painel eletrônico volta amanhã às 8 horas da manhã. Até lá e tenha um bom dia.
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Hino Nacional Brasileiro, na abertura desta audiência pública da Comissão de Ciência e Tecnologia da Câmara dos Deputados, que debate os 70 anos da Comissão Nacional de Energia Nuclear. O objetivo é discutir a trajetória da Comissão Nacional de Energia Nuclear e os desafios do setor nuclear no Brasil. Discutir a trajetória nos últimos 70 anos e os desafios para os próximos anos.

0: Nos últimos, um levantamento dos últimos 70 anos, né, de trabalhos da agência e os desafios para o futuro. Vamos continuar acompanhando até começar aqui a sessão.
1: A governança dessa energia. Inclusive foi o professor Álvaro Alberto que propôs a criação de um organismo internacional para a governança do setor, o que veio a ser feito 10 anos depois com a criação da Agência Internacional de Energia Atômica. Mas ideia discutida, promovida pelo professor Álvaro Alberto quando ele presidiu a conferência da ONU em 1947. Depois, em 1957, se criou a agência. Em 1954, nós tivemos o primeiro engenheiro nuclear do mundo, professor Hervásio de Carvalho. A Universidade Carolina do Norte abriu o primeiro curso de doutorado em engenharia nuclear. Estudantes do mundo

O cidadão, quando está no que chamamos de fase da fissura, eu não sei qual que é o nome científico, ele não é senhor da vontade dele. Ele não sabe o que está fazendo. Ele bate na mãe, ele mata pai, mata mãe, mata irmão. Esse cidadão, ele não sabe o que está fazendo. Então, ele tem que ser internado para ter o tratamento químico, para que a vontade dele se restabeleça depois de um período. Depois

que são vítimas de uma sociedade como esta que está inventando que o Conselho de Justiça, que o Conselho de não sei o quê, quer dizer que são conselheiros que sequer visita esses trabalhos. Para eles, quanto pior, melhor. Os pais e mães de família desta nação, neste momento, estão clamando ao governo, estão clamando aos senhores e senhoras deputados que serão sensíveis com este apelo nosso.

bem conhecida como Lei de Drogas, por ter instituído o Sistema Nacional de Políticas Públicas sobre Drogas, SISNAD. Por essa razão, ainda que a Lei Complementar 95 de 98 permita a alteração mediante reprodução integral de novo texto, optou-se pela apresentação de substitutivo com a finalidade de incorporar

0: Ok.
1: Logo continuamos aqui na discussão dessa matéria. Projeto que permite a pais pedir a internação de menores dependentes. Enquanto isso, o autor do projeto, pastor Sargento Isidoro, está tentando um acordo aqui no plenário, juntamente com o relator e as demais lideranças. Deputada Érica Cocai.
2: Com muita determinação, com muita luta, com muita esperança, com muita fé, inclusive, mas também com muita dor. Nós temos uma reforma psiquiátrica nesse país. A reforma psiquiátrica significa o luto de holocaustos da história brasileira, representado pelos hospícios. Nós tivemos, durante muito tempo, a lógica dos hospícios, que arrancavam as pessoas da sua própria convivência e arrancavam as pessoas das suas próprias identidades. O Brasil conquistou a reforma psiquiátrica. E, a partir da reforma psiquiátrica, os serviços substitutivos, para substituir, não é para complementar ou suplementar a lógica manicomial, é para substituir. Nós estamos falando da rede de atenção psicossocial.

0: Vivo. Pastor Isidoro trabalha com 2.500 internados adictos numa clínica de recuperação que é a maior do Brasil, extremamente organizado, um trabalho abençoado que ele faz lá na Bahia. Presidente, era isso que a gente tinha para falar. O pessoal está conversando ali, deputado Érico Alcai, espero que cumpram realmente para a gente poder aprovar o que foi acordado, fizemos as alterações necessárias e vamos abrir a votação, presidente, assim que o senhor achar necessário.
1: Declaro encerrada a discussão. O Partido dos Trabalhadores retira a obstrução? Ok, retirado. Portanto, passe a votação. Aqueles que forem em votação, o substitutivo oferecido pelo relator da Comissão de Previdência Social, Infância, Adolescência e Família ao Projeto de Lei número 1822, de 2024, do senhor deputado. Orientação dos partidos.
2: Não, presidente, é porque o texto, pelo que me consta, ainda não subiu no sistema. Nós precisamos do texto.
1: O texto já foi, inclusive, foi feito a leitura da reformulação do parecer.
3: Subiu o parecer já corrigido.
1: Ok?
2: O texto não está no sistema.
1: Vamos botar o texto anterior?
3: Subiu, corrigiu para eles, para fazer acordo.
1: Está corrigido o texto?

0: fazer uma referência que esse projeto faz parte de todo um ataque, inclusive, que tem sido feito ao Conanda. E quero aqui registrar a todas as resoluções e notas técnicas que o Conanda, como instituição fundamental, que segue alertando-os para a insuficiência de financiamento do atendimento e da rede que nós temos hoje para a atenção da questão de saúde mental e do uso abusivo de drogas, em que o Estado brasileiro segue negando o que precisa ser feito e aí abre espaço para projetos que, ao fim e ao cabo, não vão resolver o problema. Então, somos a orientação é contra, não?
1: Ok, não. Mais algum líder queira encaminhar? Deputado Coronel Cristóvão pelo PL.
2: Senhor presidente.
1: Coronel Cristóvão.
2: Senhor presidente,

0: porque elas não são ligadas à igreja. Então, assim, a gente está pedindo a retirada de pauta, porque é uma questão muito importante, por isso é uma PEC. É uma emenda à Constituição Brasileira. Nós estamos ampliando o Instituto da Imunidade Tributária muito além do que ele deveria existir. E o debate não é se deve ou não deve cobrar impostos, mas se o Instituto está correto.
1: Ok, nesse momento, então, nós vamos apresentar, solicitar, senhoras e senhores deputados, e aos senhores deputados que registrem seus votos. Nós estamos votando o requerimento de retirada de pauta. Portanto, está iniciada a votação. Porém, independe, claro, agora da votação, do encaminhamento dos senhores. Nós temos, pelo PL, quem poderia orientar? Pelo PL. Orientação pelo PL.
2: Senhor Sargento Presidente. Gonçalves. Lógico, naturalmente, o PL é...

matéria é urgente, é importante. Mais uma vez eu repito, não é um favor, não é um privilégio para as nossas igrejas, para as nossas entidades religiosas, mas é um reconhecimento de perceber a importância dessas entidades para a sociedade brasileira. Quão importantes são as atividades realizadas pelas igrejas no nosso país. Inclusive, aproveitar aqui esse momento de orientação e parabenizar a Igreja Assembleia de Deus no Rio Grande do Norte pelos seus 108 anos, assim como ao seu presidente, pastor, meu pastor Martim Alves da Silva, pelos seus 73 anos de idade, comemorado ontem. Felizmente não pude estar lá no aniversário presencialmente, mas hoje para

própria. Depois corrigimos, emenda constitucional 116, igrejas alugadas. Deputado Kizai, por favor, eu peço a sua atenção, deputado Kizai. Por favor, minha secretária querida, você tem o tempo todo para conversar com ele. Deixa eu falar agora, só um minutinho, por favor. Com relação ao patrimônio, quem tem imóvel, paga IPTU, quem tem veículo, paga IPVA. Corrigimos, emenda constitucional 116, antes só os prédios próprios das igrejas católicas, espírita evangélica, tinham imunidade. Mas ficou faltando o imposto sobre o consumo de bens e de serviços. Quando você vai no Supremo, e nós já fomos, você compra um microfone para a igreja igual esse aqui. Sabe o que o Supremo te diz? Que na fábrica, o dono da fábrica pagou IPI para o governo federal.

0: Érica Cocai, antes que a deputada Érica Cocai comece o seu pronunciamento, um minuto para o deputado Célio Studart, do Ceará.
1: Senhor presidente, bom dia a todos os deputados. Venho nessa casa celebrar essa grande conquista que tivemos ontem. Quem sabe o valor do fim da escala 6x1 é justamente o brasileiro que está com a sua saúde mental deteriorada, que trabalha de forma árdua, sem tempo para a família, sem tempo para lazer.

abrir diferentes empresas em todas as áreas de bens e serviços e utilizar as denominações religiosas para esconder abusos, para esconder crimes, para esconder lavagem de dinheiro, para isenção tributária, numa infinidade de bens e serviços. E falar em corrupção, que moral a extrema-direita tem quando um pastor

tem das igrejas evangélicas. Segundo a CNBB, identificou que as obras sociais e pastorais da Igreja Católica realizaram cerca de 499,9 milhões de atendimentos sociais, alcançando aproximadamente 39,2 milhões de pessoas e 11,8 milhões de famílias no Brasil. Segundo a mesma pesquisa, somente as pastorais sociais realizaram 106,4 milhões de atendimentos em ação social, fome e etc. Isso é o dado da CNBB. Então, senhor presidente, aí diz assim, para a igreja pode comprar 1.000 tijolos e ela tem direito à isenção, a não...

do Brasil que não caia nesta falácia de que haverá uma arrecadação muito pequena, uma arrecadação que vai prejudicar o Brasil, até porque quando a igreja serve, ela também dá para o Brasil uma diminuição dos problemas e praticamente a custo zero para o erário público. Portanto, meu querido Pedro Quisai, só um registro. Está na lei aí que haverá uma lei complementar.

0: ter o direito ao resgate de impostos, até para ampliar as ações da igreja, que aqui chega a quase 500 milhões de pessoas atendidas no Brasil. É o meu registro, portanto, a minha posição favorável à PEC 5. Obrigado.
1: Bom, nós estamos na fase de discussão da matéria, a PEC de número 5, 2020.

0: Como líder do maior partido na Câmara, me dirijo ao partido que é o segundo maior partido que Vossa Excelência lidera, Pedro Kissai. Estamos buscando aqui os entendimentos de texto para que a gente possa dar ao Brasil uma resposta de que este país e este parlamento respeita o Estado laico, mas vai estar sempre ao lado das religiões que contribuem enormemente socialmente pelo Brasil.
1: Vê lá, vê o que você pode fazer. Vamos lá.

0: Senhor presidente.
1: Pela liderança da minoria, então, o deputado Sargento Gonçalves, lá do nosso Rio Grande do Norte.
0: Senhor presidente, suba a tribuna mais uma vez para reforçar a importância de aprovarmos essa PEC. Não é favor, não é um privilégio. É um reconhecimento a essas entidades religiosas que prestam relevante serviço.

pagar a conta. Votei favorável. Votei favorável por entender que isso é legítimo, depois de ter ouvido vários setores produtivos, ter ouvido vários representantes dos trabalhadores, decidi votar favorável. Mas, repito, entendendo que esta não é a melhor proposta para o trabalhador brasileiro. Nós defendemos aqui na tribuna da Câmara a PEC 40, de autoria do deputado Marcon, do nosso partido, que propõe, dentro de uma ideia de uma economia liberal, a escala, a jornada de trabalho dentro de uma ideia da hora trabalhada, da liberdade, da livre negociação do trabalhador com o empregador e da flexibilização de horário dentro de uma perspectiva, sobretudo, da mulher, que muitas...

0: terra, deputado constituinte, com 3 mandatos aqui nessa casa, Fábio Feldman. Devemos seguir sempre o seu exemplo. Bem-vindo, Fábio.
1: Que bom. Fábio, alegria revê-lo nessa casa nesse momento. E Vossa Excelência, que tem uma história na ecologia, no meio ambiente, e que realmente enriquece o Brasil. Seja muito bem-vindo e principalmente anunciado por essa figura tão importante, que é o nosso colega do Rio de Janeiro. Seja feliz, Fábio. Deus te abençoe.

tendo lucro até pessoal com elas. E então nós entendemos que o projeto ele não consegue ser melhorado, parece que a tentativa de acordo não aconteceu, há destaques a serem apreciados, mas é uma espécie de bondade templária que não contempla o interesse público maior e nem mesmo a atividade solidária.

0: Senhor presidente, rapidamente, só orientar sim, favorável a proposta. Exato. Tá bem, então encaminhamos favorável.
1: Próximo inscrito, deputado Pedro Ukizai.
2: Senhor presidente, senhores deputados, quando a gente muda uma Constituição, a gente, como parlamentar, tem profunda responsabilidade sobre o texto que se constitui.

0: infralegais. Então, senhor presidente, senhores deputados, essa é a nossa orientação nesse momento em relação à PEC 05.
1: Destaque de preferência número 2. Requer destaque de preferência para a emenda aglutinativa substitutiva número 3, que é uma emenda do bloco do MDB PSD, que está aqui o líder Antônio Brito. Portanto, uma emenda. Para encaminhar o requerimento, nós temos aqui os deputados Sargento Gonçalves. Sargento Gonçalves.
2: Senhor presidente, rapidamente, se o PT de fato tivesse preocupado, o governo do PT com carga tributária não tinha encaminhado em apenas menos de 4 anos de mandato 46 propostas de criação de impostos aqui para o Congresso Nacional. Em defesa das igrejas, das entidades religiosas, precisamos aprovar essa PEC.

0: Desculpe, acabou aqui. Tem. Ok. Vamos, como é a ordem, o PL? Vamos ouvir o PL, então, por favor.
1: Senhor presidente, com muita satisfação, o PL orienta sim a esta emenda aglutinativa, porque o PL estará sempre ao lado do Estado laico, defendendo e protegendo todas as religiões no Brasil, sem preconceito. E aqui fica o apelo do PL.

0: a palavra, enquanto eu vou solicitar novamente que os deputados que estejam nos seus estados possam registrar os seus votos, por favor.
1: Presidente, vamos lá, por etapa. Meu querido deputado Crivella, eu queria me dirigir ao senhor lhe parabenizando, meu querido deputado. Se o senhor pudesse me dar um tempo da sua atenção, eu agradeceria. Meu querido deputado Crivella, por favor, aí depois, isso é porque é importante. Eu só queria que o senhor...

0: esta PEC vai dar um impacto de 0,5 sobre aquela família que compra o leite, a carne, a roupa, os seus bens de consumo, nós estamos discutindo efetivamente consequências para a economia popular, para o povo trabalhador brasileiro. Então é nessa direção que nossa bancada se posiciona. Tentamos aperfeiçoar o texto, apresentando 3 destaques aqui, que vão ter oportunidade de aperfeiçoá-lo, e queremos contar com o apoio de todos os parlamentares para deixar um texto mais razoável desta emenda constitucional. Em relação ao mérito geral, nossa federação encaminha não.
1: Ok. Como orienta o PDT? Como orienta o Solidariedade? Como orienta o Avante? Como orienta o PRD? Como orienta o Novo? Como orienta a representação do Missão? Como...

meu dia a dia, e quando doa para essas instituições, não é justo que essas instituições, ao comprarem, adquirirem, por exemplo, uma van para transportar as crianças do orfanato, ao comprarem um microfone, ao comprarem qualquer coisa, ou fazerem uma construção, aumentarem uma ampliação, tenham que pagar de novo impostos. Nesse caso da nossa PEC, eles vão pagar os impostos sim. A creche está construindo mais um salão para as crianças, vai pagar os impostos do cimento, da tinta, da pedra, do cascalho, do tijolo, mas depois a Receita Federal devolve em 90 dias um cashback para essa instituição, para que ela possa pegar esse dinheiro e comprar comida para as crianças, das creches, dos orfanatos, para atender mais pacientes, para operar mais pessoas. É justo que nós tenhamos compaixão, que nós pensemos com o coração. Vamos ajudar essas instituições, vamos aprovar essa PEC 05. Eu peço a cada um dos senhores que estão no plenário, a cada um dos colegas que

0: palavra, deputado Pedro.
1: Seu presidente.
0: Bom, eu já vou. Que pé que vota.
1: Dá um minuto.
0: Deputado. Enquanto o deputado Pedro quiser, e Vossa Excelência pede um minuto, então, enquanto o deputado vá à tribuna, tem Vossa Excelência um minuto.
1: Só para destacar mais uma vez, o que o Brasil de fato está preocupado é que paga 40% do que produz, do salário, em impostos, enquanto o retorno é o Brasil ocupar a

Então vamos, senhor presidente, eu entendo que o quórum está bom, não acho que não tem que me estender muito mais, mas eu quero dizer para o senhor que a igreja, e aqui eu vou dizer, meu querido, eu vou até chamá-lo, porque o senhor tem um jeito mesmo de senador lá no Rio de Janeiro, meu querido líder do PL, eu estou no Republicano, o senhor é um baita de um pré-candidato ao Senado do Rio de Janeiro. O Senado

0: votado originalmente. Presidente. Vamos, sim, deputado Pastor Eli, Vossa Excelência estará encaminhando também. Tem Vossa Excelência a palavra.
1: Presidente, pelo bloco, primeiro eu vou começar, para não ter confusão, o voto é sim. A prática disso aqui, eu não estou entrando em questão técnica, na prática. E as instituições, e muito bem ponderou nosso querido Sóstenes, olha, creches, a esquerda está votando.

só sabe o que são essas entidades filantrópicas, essas associações, essas comunidades terapêuticas, creches, asilos, aqueles que de fato precisam lá na periferia. O PT que diz defender o pobre, defender o que mora na periferia, mais uma vez está botando a digital contra o mais pobre, o mais vulnerável.

0: pudesse buscar um entendimento e votar um dos destaques para buscar um acordo aqui, que a própria Vossa Excelência participou desse diálogo, de que o risco que tem de mais atividades sem fins lucrativos, nós suprimir essa parte do texto, juntamente com as atividades socioassistenciais, e não precisar votar dois destaques, fazer um entendimento aqui, sócio. Vamos fazer um destaque, resolvemos isso, né? Porque quando a gente apresentou os três destaques, eu não posso retirar esse destaque que está em votação, eu não posso se não tiver acordo aqui. Então, tanto esse que nós estamos votando, que está visível o resultado que vai ter, do segundo e terceiro destaque, vamos fazer o entendimento do segundo e terceiro, porque certamente todos aqui têm a preocupação com a transparência, com a fiscalização, com a seriedade, que nós já tentamos antes construir. Mas como este destaque já estava pronto, não tinha como retirar também, agora eu gostaria de fazer esse apelo para a gente buscar o entendimento.
1: Ok, deputado Pedro Kizai, da parte dessa presidência, eu gostaria de dizer aos senhores que, por favor, se reúnam, vejam a possibilidade de um acordo, deixando claro que nós vamos, daqui um pouco, colocar, se aprovada essa matéria, colocar a quebra de interstício para votarmos ainda hoje este segundo turno da PEC, ok? Vamos, nesse momento, então, fazer o encerramento da votação. ...340 senhoras e senhores deputados votaram sim. 110 senhoras e senhores deputados votaram não, com 7 abstenções, um voto do artigo 1, artigo 17, um voto que é esse presidente que está nesse momento aqui, e, portanto, foi retirado, foi mantido o texto, da bancada do... Enfim, mantido o texto, vamos lá. Vamos ao próximo destaque, então. Enquanto isso, os senhores vão conversando e tentando ver se chegam em um acordo naquilo que é possível regimentalmente. Destaque de bancada número 6, destaque para votação em separado da expressão... Tem que votar, não tem como. Contida no parágrafo 4A do artigo 150, contido no artigo 1º da emenda aglutinativa número 3, apresentada a proposta de emenda à Constituição número 5 de 2023. Esse destaque é da Federação PT-PCdoB-PV para encaminhar

0: casa ainda agora, infelizmente os colegas iam cair no canto da sereia. Eles aqui estão com vários destaques, mas querendo prejudicar um texto importantíssimo para o povo brasileiro, sobretudo os mais vulneráveis, que precisam das entidades filantrópicas ligadas às igrejas do nosso país. A minoria orienta...
1: Ok, portanto, pela minoria, sim ao texto. Como o deputado... Elibor, desculpe, por favor. Presidente, aqui a cabeça está cansada. Deputado Elibor,

sobre uma fala anterior que houve há pouco. Temos que buscar a pacificação. É verdade! Temos que buscar o atendimento específico para as nossas crianças, nossas comunidades terapêuticas, as igrejas. Tudo isso é verdade. Mas, às vezes, essa verdade ela não vai para a prática. Porque a gente sabe, gente, que grande parte da esquerda não gosta de

0: Um avião é um bem? É.
1: Como vai o senhor?
0: Um barco é um bem? É. É. Bens e serviços da igreja ou dessas instituições. Agora é mais grave. É mais grave que eles estão votando sim aqui. Atividades socioambientais e demais atividades sem fins lucrativos, que está votando a Constituição sem a gente saber o que é, vai ser uma bandalheira.

da maior bancada, como que a gente deixa um texto na Constituição de mais atividades sem fins lucrativos? Quantas entidades poderão surgir? Vocês podem estar com a maior boa intenção aqui e podem estar pensando em determinadas entidades, mas poderá se proliferar entidades sem fins lucrativos para fazer mal feito, para lavar dinheiro do crime organizado de Daniel Vorcaro, para organizar como Zétel da Lagoinha, com a bandalheira do Banco Master, que Flávio Bolsonaro está envolvido com amigão. Portanto, quando põe demais atividades sem fins lucrativos e não nomina, não identifica, pode ter muitas entidades suspeitas.

permaneçam como se acham. Tendo permanecido, está aprovada a quebra de intercício. Vamos então agora à proposta de emenda à Constituição número 5/2023 do senhor Marcelo Crivella e outros. Discussão em segundo turno da proposta de emenda à Constituição número 5/2023, que acrescenta o parágrafo 4A ao artigo 150 da Constituição Federal para dispor sobre a imunidade tributária de que tratam as suas alíneas B, E e C do inciso 6. Passa-se ao segundo turno.

0: que temos na relação com o nosso governo, mas na relação com a sociedade, com a justiça tributária e com a justiça social. É nessa direção que a gente se posiciona e no PLP queremos dar efetivamente a nossa contribuição, que não foi possível aqui na PEC. Obrigado, senhor presidente, e lhe parabenizo.
1: Muito obrigado, deputado Pedro Kizai. A vossa excelência, nesse momento, está, logicamente, eu tenho observado aí que vossa

à instituição religiosa, nós já pagamos os nossos impostos, já descontou na minha folha de pagamento o imposto de renda retido na fonte, eu já pago imposto pelo carro que eu compro, pela comida que a gente come, pela roupa que a gente veste, quando vai viajar, vou ter que pagar, essa instituição vai ter que pagar de novo o imposto, quando recebe a nossa doação para fazer o bem, para crianças carentes, para órfãos, para crianças que estão numa creche, para asilos. Isso é inadmissível, prefeito. De verdade, eu encerro agora. Então, eu queria pedir de novo...

0: vieram para uma plataforma de família recuperada. Eu tenho dito, presidente, que as três fábricas de Deus na Terra é uma família estruturada, é uma igreja abençoada e é uma escola com princípios. E é esse o nosso caminho. Portanto, plenamente favorável, senhor presidente.
1: Ok, nós temos mais algum deputado com... Ok, vamos então, nosso médico de Rondônia, que foi o relator da matéria. Nossa, vamos lá, Fernando Máximo.
2: Presidente. Quero agradecer ao senhor, presidente, a paciência de votar essa PEC tão importante. Senhor deputado Gilberto Nascimento, sendo presidente da Frente Parlamentar Evangélica e hoje conduzindo essa reunião tão importante, essa sessão tão importante, o senhor tem um papel fundamental, teve um papel fundamental. E eu acho que a gente vai aprovar essa PEC agora. Está todo mundo extremamente cansado aqui. Bispo Crivella está aqui cansado, mas ele é um cara que não desiste nunca, cheio de energia. Está todos os pastores aqui, todos presentes. Sargento Gonçalves, já é quase um Coronel Gonçalves. Eu quero agradecer a todos que estão nos apoiando aqui e pedir para os colegas que ainda não votaram. Por favor, estamos vendo ali, ó, vários deputados de vários estados que

0: atualmente filiado ao PSDB, que tomará posse em virtude do afastamento do deputado Luciano Vieira. Portanto, eu convido Vossa Excelência, deputado Marcos Braz, a prestar o compromisso regimental aqui no meu microfone do lado direito. E convido todos os colegas desta casa presentes para que, em posição de respeito, ouçamos a leitura do compromisso do deputado Marcos Braz.
1: Prometo manter, defender e cumprir a Constituição, observar as leis, promover o bem geral do povo brasileiro, sustentar a união, a integridade e a independência do Brasil.

Matos, eu sou o Zé Carlos Andrade, te acompanho a partir de agora com os trabalhos técnicos de Rangel Ramos e a programação de Marlon Ribas, que traz o melhor da música brasileira para você. A gente confirma trazendo agora a Melinha.

0: Devagarinho.
1: Devagarinho, você ouviu Mariana Volker com Gilsons, músicas de Gilsons e Mariana. Também tivemos Roberta Campos, dela e do Danilo Oliveira, Minha Felicidade. E começamos essa sequência com Marcos Valle de Joyce e Marcos, Bora Meu Bem. 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
3: Ativistas e gestoras públicas apresentaram números e casos crescentes de feminicídio.

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0: de um sindicato de bancos e contra a garantia vinculada às verbas do Fundo de Participação dos Estados e do Distrito Federal e do Fundo de Participação dos Municípios.
1: O Comitê Nacional de Inteligência Artificial no Judiciário aprovou duas medidas para ampliar a segurança da inteligência artificial usada pela Justiça.
2: Coordenada pelo Conselho Nacional de Justiça, a manifestação técnica validou os riscos de inserção de comandos escondidos.

0: Do PSD do Tocantins destacou que a nova jornada é uma tendência internacional fruto justamente da modernização tecnológica.
1: Se a tecnologia já flexibilizou a jornada de 40 horas para os setores corporativos de tecnologia, é um contrassenso condenar o trabalho do comércio a um modelo rígido de aprisionamento de 6 dias por semana.
0: O senador Hamilton Mourão, do Republicanos do Rio Grande do Sul, considera a medida uma intervenção indevida do Estado.
2: Então, se trabalhar 1 dia, 2 dias, 3 dias, 4 dias, 5 dias, 6 dias, 7 dias, é uma decisão minha numa negociação com aquele que está me contratando.
0: O senador Rogério Marinho, do PL do Rio Grande do Norte, concorda com a livre escolha e apresentou uma nova PEC que será analisada pelo Senado em conjunto com o fim da escala 6x1. A

aprovados pelo Ministério da Agricultura. Além disso, obriga a mistura obrigatória de fertilizantes nacionais no produto consumido e comercializado no país, começando com 2% ano que vem e chegando a 30% em 10 anos. O argumento é que o Brasil precisa ficar menos dependente do mercado externo. As medidas foram

e garante 2 dias de repouso semanal remunerado aos trabalhadores. Horas antes, o texto apresentado pelo relator, deputado Léo Prates, do Republicanos da Bahia, foi aprovado em uma comissão especial por 34 votos a 4. No plenário, o texto aprovado foi uma emenda apresentada pelo líder do PT, Paulo Pimenta, do PT do Rio Grande do Sul, praticamente idêntica ao aprovado na comissão e resultado de um acordo entre a maioria dos partidos. A aprovação desse texto alternativo impediu que fosse votada, a pedido do PL, outra proposta de emenda à Constituição, apresentada pela deputada Érica Hilton, do PSOL de São Paulo, que reduzia a jornada de trabalho para 4 dias por semana e foi analisada junto com o texto aprovado. Além da jornada de 40 horas semanais, o texto aprovado, conhecido como PEC do fim da escala 6x1, prevê que um dos 2 dias de descanso deverá ser preferencialmente aos domingos. A redução da jornada e a ampliação do descanso devem acontecer sem qualquer tipo de redução nos salários. Essa garantia também vale para os pisos salariais. A adoção da medida será gradual. 60 dias depois da

0: É com trabalho que se vive. Trabalho honra, dignifica.
1: O deputado Carlos Zaratini, do PT de São Paulo, criticou a tentativa de aprovação de texto que não tinha sido objeto de acordo.
2: Um destaque fake. Por que fake? Porque a maioria do PL atuou o tempo todo contra a PEC que acaba com a escala 6x1 e coloca a jornada de 40 horas. Chegaram a apresentar aqui uma emenda.

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